Chamou a zaga pra dançar, fez a fita, jogada individual do Nilmar, pode pintar o gol, passou por um, por dois, por três, entrou na área, pode pintar um golaço, fez o gol.